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0: 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A Noruega anunciou a lista dos convocados para a Copa do Mundo de 2026 e os grandes destaques são Erling Haaland e Martin Ødegaard. A seleção norueguesa volta a disputar o Mundial após 28 anos de ausência e chega embalada por uma geração considerada a melhor da história do país. O técnico Ståle Solbakken também convocou nomes como Alexander Sørloth, Antonio Nusa e Christopher Ager para a competição. A principal novidade da convocação foi o goleiro Sander Tangvik, chamado pela primeira vez após problemas físicos de outros arqueiros da seleção. A Noruega está no grupo I da Copa do Mundo e terá pela frente França, Senegal e Iraque na primeira fase, em uma chave considerada uma das mais difíceis do torneio. A expectativa dos noruegueses é surpreender no Mundial, liderados pelo poder ofensivo de Haaland, que vive grande fase com a camisa da seleção.
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0: A Alemanha anunciou a lista dos 26 jogadores convocados para a Copa do Mundo de 2026 e a principal novidade é o retorno do goleiro Manuel Neuer. Aos 40 anos, o ídolo do Bayern de Munique voltou atrás na aposentadoria da seleção e vai disputar sua quinta Copa do Mundo. O técnico Julian Nagelsmann apostou em uma mistura de jogadores experientes e jovens talentos para buscar o pentacampeonato mundial. Entre os principais nomes convocados estão Joshua Kimmich, Antonio Rüdiger, Jamal Musiala, Florian Wirtz e Kai Havertz. A seleção alemã está no grupo E da Copa e estreia no dia 14 de junho contra Curaçao, em Houston. Depois encara Costa do Marfim e Equador na fase de grupos.
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0: A Áustria anunciou os 26 jogadores convocados para a Copa do Mundo de 2026 e volta ao torneio após 28 anos de ausência. O técnico Ralf Rangnick apostou em uma mistura de experiência e juventude, com destaque para o capitão David Alaba, do Real Madrid, além de Marcel Sabitzer, Konrad Leimer e o veterano atacante Marko Arnautovic, de 37 anos. As novidades da lista são os jovens Paul Wanner e Carney Tchukwuemeka, que recentemente trocaram de nacionalidade e passaram a defender a seleção austríaca. A seleção austríaca está no grupo J da Copa do Mundo e estreia no dia 17 de junho contra a Jordânia. Depois encara a atual campeã argentina e fecha a fase de grupos diante da Argélia. Rangnick destacou que escolheu atletas que melhor se encaixam no estilo de jogo da equipe, mesmo deixando alguns nomes importantes fora da convocação por questões físicas e técnicas.
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1: A Noruega anunciou a lista dos convocados para a Copa do Mundo de 2026 e os grandes destaques são Erling Haaland e Martin Ødegaard. A seleção norueguesa volta a disputar um Mundial após 28 anos de ausência e chega embalada por uma geração considerada a melhor da história do país. O técnico Ståle Solbakken também convocou nomes como Alexander Sørloth, Antonio Nusa e Christopher Ager para a competição. A principal novidade da convocação foi o goleiro Sander Tangvik, chamado pela primeira vez após problemas físicos de outros arqueiros da seleção. A Noruega está no grupo I da Copa do Mundo e terá pela frente França, Senegal e Iraque na primeira fase, em uma chave considerada uma das mais difíceis do torneio. A expectativa dos noruegueses é surpreender no Mundial, liderados pelo poder ofensivo de Haaland, que vive grande fase com a camisa da seleção.

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1: A Alemanha anunciou a lista dos 26 jogadores convocados para a Copa do Mundo de 2026 e a principal novidade é o retorno do goleiro Manuel Neuer. Aos 40 anos, o ídolo do Bayern de Munique voltou atrás na aposentadoria da seleção e vai disputar sua quinta Copa do Mundo. O técnico Julian Nagelsmann apostou em uma mistura de jogadores experientes e jovens talentos para buscar o pentacampeonato mundial. Entre os principais nomes convocados estão Joshua Kimmich, Antonio Rüdiger, Jamal Musiala, Florian Wirtz e Kai Havertz. A seleção alemã está no grupo E da Copa e estreia no dia 14 de junho contra Curaçao, em Houston. Depois encara Costa do Marfim e Equador na fase de grupos.
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1: A Áustria anunciou os 26 jogadores convocados para a Copa do Mundo de 2026 e volta ao torneio após 28 anos de ausência. O técnico Ralf Rangnick apostou em uma mistura de experiência e juventude, com destaque para o capitão David Alaba, do Real Madrid, além de Marcel Sabitzer, Konrad Leimer e o veterano atacante Marko Arnautovic, de 37 anos. As novidades da lista são os jovens Paul Wanner e Carney Chukwuemeka, que recentemente trocaram de nacionalidade e passaram a defender a seleção austríaca. A seleção austríaca está no grupo J da Copa do Mundo e estreia no dia 17 de junho contra a Jordânia. Depois encara a atual campeã argentina e fecha a fase de grupos diante da Argélia. Rangnick destacou que escolheu atletas que melhor se encaixam no estilo de jogo da equipe, mesmo deixando alguns nomes importantes fora da convocação por questões físicas e técnicas.

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0: A Noruega anunciou a lista dos convocados para a Copa do Mundo de 2026 e os grandes destaques são Erling Haaland e Martin Ødegaard. A seleção norueguesa volta a disputar um Mundial após 28 anos de ausência e chega embalada por uma geração considerada a melhor da história do país. O técnico Ståle Solbakken também convocou nomes como Alexander Sørloth, Antônio Nusa e Christopher Ager para a competição. A principal novidade da convocação foi o goleiro Sander Tangvik, chamado pela primeira vez após problemas físicos de outros arqueiros da seleção. A Noruega está no grupo I da Copa do Mundo e terá pela frente França, Senegal e Iraque na primeira fase, em uma chave considerada uma das mais difíceis do torneio. A expectativa dos noruegueses é surpreender no Mundial, liderados pelo poder ofensivo de Haaland, que vive grande fase com a camisa da seleção.
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3: Há poucos meses do início da Copa do Mundo de 2026, uma medida sanitária envolvendo a seleção da República Democrática do Congo chamou atenção no cenário esportivo internacional. De acordo com informações divulgadas pela imprensa internacional, as autoridades dos Estados Unidos determinaram que a delegação congolesa cumpra um período de 21 dias de isolamento preventivo antes de entrar no país para disputar o Mundial. A decisão acontece por conta do surto de ebola registrado no território congolês. Para atender às exigências sanitárias e evitar qualquer risco de restrição de entrada, a preparação da equipe foi transferida para a Bélgica, onde jogadores e comissão técnica permanecerão em um ambiente controlado antes do embarque. Apesar da repercussão, a medida não significa a exclusão da Copa do Mundo. Até o momento, a participação da seleção está mantida normalmente, desde que todos os protocolos sejam cumpridos. A situação está sendo acompanhada pela FIFA, em conjunto com autoridades de saúde dos países, sede Estados Unidos, Canadá e México, além de órgãos internacionais. O caso reforça como grandes eventos esportivos continuam exigindo atenção não apenas dentro de campo, mas também em questões relacionadas à saúde pública e segurança internacional. Mais informações a qualquer momento.

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3: Uma das histórias mais marcantes da Copa do Mundo de 2026 vem da Ásia Central. Depois de décadas tentando, o Uzbequistão conquistou pela primeira vez uma vaga no maior torneio de futebol do planeta e escreveu um capítulo histórico para o esporte nacional. Localizado no coração da antiga Rota da Seda, o país ficou conhecido durante séculos como ponto estratégico para comércio, cultura e troca de civilizações. Agora, o Uzbequistão busca mostrar ao mundo uma nova identidade, a do futebol competitivo. Desde que se tornou independente após o fim da União Soviética, a seleção uzbeque cresceu gradualmente no cenário asiático. O país já havia alcançado campanhas importantes, incluindo semifinal da Copa da Ásia e destaque em torneios continentais. Mas o sonho do Mundial sempre escapava nos detalhes. Em 2026, isso mudou. Com a ampliação da Copa para 48 seleções e uma campanha consistente nas eliminatórias, os uzbeques garantiram presença inédita na competição e se tornaram um dos estreantes desta edição. Além do futebol, o país também ganhou visibilidade recentemente por receber a Copa do Mundo de Futsal de 2024, mostrando a intenção de fortalecer sua presença no esporte internacional. Para milhões de torcedores uzbeques, a classificação representa mais que um resultado esportivo. É a chance de colocar o país no mapa do futebol mundial e transformar um sonho de gerações em realidade. Da antiga Rota da Seda aos gramados da Copa, o Uzbequistão finalmente chegou ao Mundial.

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2: 5 horas, em ponto.
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1: E aí, rapaziada, beleza? Tá no ar o melhor do sertanejo universitário durante 2 horas com Jonatas Gonçalves, liderando essa segunda-feira maravilhosa. O nosso muito obrigado pra você, que a partir de agora vem chegando com a gente, com muito som, bota botina e muito pé na estrada, agora no seu dial. Juntos com a melhor sequência sertaneja.
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Uma ação rápida e emocionante salvou a vida de uma criança no interior de Minas Gerais neste fim de semana. O menor, que estava desacordado após sofrer uma forte convulsão, foi socorrido graças à mobilização conjunta de vizinhos e de uma equipe da Polícia Militar. Os agentes aplicaram manobras de primeiros socorros no local e garantiram o transporte imediato para a unidade de saúde mais próxima. O estado de saúde da criança foi estabilizado e a atitude heróica dos policiais e moradores foi amplamente celebrada pela comunidade.

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0: Obrigado.
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2: O melhor da música sertaneja passando aqui no programa Arena Sertaneja na edição de hoje. 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Obrigado pelo carinho de sempre.
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A Caixa Econômica Federal realizou neste domingo o aguardado sorteio especial da Mega Sena 30 anos, com um prêmio histórico. Duas apostas, uma do Rio de Janeiro e outra de Fortaleza, acertaram as 6 dezenas e vão dividir a bolada, levando mais de 168 milhões de reais cada. Além dos grandes vencedores, a sorte também sorriu para quem chegou perto. 9 apostas do sul de Minas Gerais bateram na trave, acertando 5 números, e cada apostador vai embolsar quase 14 mil reais. O próximo sorteio regular acontece na terça-feira.

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1: Vou dizer pra vocês dessa próxima música. Você que sabe, amor.

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6: E aí, rapaziada, beleza? Tá no ar o melhor do sertanejo universitário durante 2 horas com Jonatas Gonçalves, liderando essa segunda-feira maravilhosa. O nosso muito obrigado pra você, que a partir de agora vem chegando com a gente, com muito som, bota botina e muito pé na estrada, agora no seu dial. Juntos com a melhor sequência sertaneja.
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Um grave acidente de trabalho marcou o domingo no Paraná. O empresário ficou gravemente ferido após a explosão de um cilindro durante o processo de produção de cerveja artesanal. A força do impacto foi tão grande que a vítima perdeu parte do braço e sofreu um ferimento severo no olho. Equipes de resgate foram acionadas rapidamente para prestar os primeiros socorros e encaminhar o empresário ao hospital.

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0: Obrigado.
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2: O melhor da música sertaneja passando aqui no programa Arena Sertaneja na edição de hoje. 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

A madrugada deste domingo foi violenta na cidade de Santa Cruz das Palmeiras, no interior de São Paulo. Um homem foi morto a tiros após se envolver em uma discussão dentro de um estabelecimento comercial. Testemunhas relataram que o desentendimento escalou rapidamente, culminando nos disparos fatais. O suspeito de cometer o crime fugiu do local antes da chegada da polícia e segue sendo procurado pelas autoridades da região.

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2: 6 horas e 54 minutos.
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1: E aí, rapaziada, beleza? Tá no ar o melhor do sertanejo universitário durante duas horas com Jonatas Gonçalves, liderando essa segunda-feira maravilhosa. O nosso muito obrigado pra você, que a partir de agora vem chegando com a gente, com muito som, bota botina e muito pé na estrada, agora no seu dial. Juntos com a melhor sequência sertaneja.
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2: Uma

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Uma ação rápida e emocionante salvou a vida de uma criança no interior de Minas Gerais neste fim de semana. O menor, que estava desacordado após sofrer uma forte convulsão, foi socorrido graças à mobilização conjunta de vizinhos e de uma equipe da Polícia Militar. Os agentes aplicaram manobras de primeiros socorros no local e garantiram o transporte imediato para a unidade de saúde mais próxima. O estado de saúde da criança foi estabilizado e a atitude heróica dos policiais e moradores foi amplamente celebrada pela comunidade.

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0: Obrigado.
1: Nesse DVD e CD está saindo uma canção também, uma homenagem que nós estamos fazendo ao nosso querido José Mendes, um gaúcho, aquele do Parapedro e muitos outros sucessos. Isso. E nós vamos oferecer esta canção, sem dúvida, para vocês, para ele.
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0: Hugo e Guilherme!
1: Tô foda,
2: Henrique, Juliana e Marília Bernardo!
3: Profissionais.
2: Do pelo, né?
0: Vocês cantam bonito, Sandy Júnior, hein?
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2: O melhor da música sertaneja passando aqui no programa Arena Sertaneja na edição de hoje. Tudo de bom pra você na audiência, onde quer que você esteja curtindo o nosso programa. Obrigado pelo carinho de sempre.
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A Caixa Econômica Federal realizou neste domingo o aguardado sorteio especial da Mega Sena 30 anos, com um prêmio histórico. Duas apostas, uma do Rio de Janeiro e outra de Fortaleza, acertaram as 6 dezenas e vão dividir a bolada, levando mais de 168 milhões de reais cada. Além dos grandes vencedores, a sorte também sorriu para quem chegou perto. 9 apostas do sul de Minas Gerais bateram na trave, acertando 5 números, e cada apostador vai embolsar quase 14 mil reais. O próximo sorteio regular acontece na terça-feira.

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1: É pra ficar ligado a todo instante com o melhor do sertanejo universitário no seu dial. É aqui, ó, no programa Arena Sertaneja todo dia.
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1: Vou dizer pra você aí dessa próxima música. Sei que sabe, amor.

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6: E aí, rapaziada, beleza? Tá no ar o melhor do sertanejo universitário durante 2 horas com Jonatas Gonçalves, liderando essa segunda-feira maravilhosa. O nosso muito obrigado pra você, que a partir de agora vem chegando com a gente, com muito som, bota botina e muito pé na estrada, agora no seu dial. Juntos com a melhor sequência sertaneja.
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0: Opa, chegamos, bom dia Good morning, sejam todos bem-vindos, prazer, J. Lu na sua boa companhia, aqui no seu top programa Show da Manhã. E quero você curtindo a melhor, sempre a melhor música, também tem horóscopo, tem fofocas na sua manhã.
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0: 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Pega muito bem estar contigo. 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Cheguei.

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0: Barulho pro Sorriso Maroto!
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3: Olha só, gente, estou de volta aí com o nosso programa aqui na sua Rádio Mania BHS. Você tá curtindo, tá conectado com o programa Manhã Mania. Comigo mesmo, Lindenberg, até às 10 horas aqui na sua Rádio Mania. Valeu, gente, a nossa frequência você já sabe, 92,5. Você sintoniza na frequência da boa música, da boa informação, a frequência que traz músicas do passado, músicas atuais, músicas que marcaram época e, claro, aquela música chiclete. Valeu, gente, bom dia, eu sou Lindenberg e até às 10 horas te faço companhia.
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0: Faz barulho pra nós aí, minha família!
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7: Olha só, gente, Rádio Mania VHS, tô de volta e olha só, você vai curtir já já um clássico da rainha Jennifer Lopes. Um abraço aí pra todo o pessoal que tá com a gente. Manhã Mania até às 10 horas comigo mesmo, Lindenberg. Um abraço aí para você que tá ligado, você que tá conectado, você que sintoniza a 92,5 MHz. Agora em Barreirinhas, 9:23. Quero agradecer a todo o pessoal. Amanhã, terça, estarei de volta a partir das 8 horas com mais um Manhã Mania.
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1: 10h51.
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1: 10h51.

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0: MC Bruninho.
1: Valeu, Bruninho.
2: Aê,
1: muito
2: galera.
1: Sucesso, viu? Obrigado pelo carinho. Obrigado por participar desse momento tão especial na nossa carreira.
2: É nóis.
1: Tamo junto.
0: Fenômeno.
1: Muito sucesso. Salva de palmas pra Bruninho.

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0: história aí, irmão?
1: Fui flagrado, meu irmão, no motel com minha ex.
0: Sério isso?
1: Pensa numa situação.
0: Conta essa história aí, vai.

0: rapaz, sua situação.
1: Eu tenho que oferecer essa canção pra todos os cornos do Brasil. É, não tenho outra alternativa.
0: Então, presta atenção aí, você corno do Brasil, viu, ó?

0: Essa música merece uma dose, meu irmão. Vamos tomar junto comigo?
1: Nós.
0: Obrigado, velho.
1: Nós, eu que agradeço, meu irmão. Tamo pelo junto. Convite.
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3: 11:52.
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1: Bora.

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1: Você é mais um sucesso? Datanzinho.

0: essa música é nossa, viu? Coroa da Lancha. Meu sucesso, Gabriel Príncipe dos Paredões. Simbora. História
1: bonita. Landry Móveis informa a hora certa. 12:42.

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1: 1:16.
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0: moral. Faz muito barulho pro Diego Vitor Hugo, por favor.
1: Esse game a gente sabe jogar, velho.
0: Vocês sabem zerar. Deus abençoe o seu projeto.
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1: 1:48.
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2: 2 horas. 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

Muito boa tarde, Barreirinhas. Boa tarde, Brasil. Boa tarde, Maranhão. Está no ar o Linha Direta com os Fatos, aqui pela Rádio Mania BHS 92.5. Você ouvindo a gente em qualquer ponto da cidade, você ouvindo a gente nos povoados daqui do município de Barreirinhas, você nos bairros. Olha você que dá essa audiência maravilhosa aí na cidade de Paulino Neves, Tutóia, Rosário, Axixá. Também é a capital grande, a Grande São Luís, né? Nossa capital, a Grande São Luís. Olha, eu quero aí mandar esse alô especial para todos que estão ouvindo a gente, dando essa audiência todos os dias. Olha, Rádio Mania BHS 92.5, começando agora para você o Linha Direta com os Fatos. Hoje, segunda-feira, 25 de maio de 2026, em cima de 14 horas e 2 minutos. Eu, Heitor Gomes, com você até as 15.

Olha, você que ouve a gente, quero agradecer a você pela audiência. Você da região do Munim, povo de Rosário, Axixá, Morros. Aquele abraço, Cachoeira Grande. Vai meu alô todo especial para o vice-prefeito de Cachoeira Grande, Manuel Bago. Alô, Manuel Bago, vice-prefeito de Cachoeira Grande, que vem fazendo aí um grande trabalho com a comunidade, com as comunidades daquela região. Olha, também vai meu alô aí especial para o Samuel Gonçalves, grande liderança política de Paulino Neves. Aí vai nosso alô também especial para o nosso prefeito Vinícius Vale, também para a primeira-dama Natália Vale, o prefeito da cidade de Barreirinhas, trabalhando, fazendo aí um grande trabalho no município de Barreirinhas, a principal portal de entradas para os Lençóis Maranhenses.

Olha, avisando que quinta-feira, nosso entrevistado é o doutor Cristiano Moreira, delegado de Polícia Civil da região aqui de Barreirinhas, delegado regional de Barreirinhas, da região dos Lençóis e Delta das Américas. O doutor Cristiano vai estar com a gente na quinta-feira, às 14 horas. E junto comigo, entrevistando o doutor Cristiano, a Sueli Gomes também vai estar de volta já na quinta-feira aqui no Linha Direta com os Fatos. Olha, você não pode perder essa entrevista. Segurança pública, isso é importante para todos nós. Eu quero mandar um alô especial aí para o nosso comandante, tenente coronel Ramon Garcês, aí que vem fazendo um grande trabalho também à frente da Polícia Militar, nosso comandante aqui da cidade de Barreirinhas, região dos Lençóis e Delta das Américas. Também o doutor Cristiano, aquele abraço, que vai estar com a gente aqui na quinta-feira falando da segurança pública, também falando aí, das ações que tem acontecido dentro da cidade de Barreirinhas e regiões dos Lençóis e Deltas das Américas. Olha, 14 horas e 5 minutos, você que ouve a gente aqui, eu tô aqui em cima de 14 horas e 5 minutos, hein, gente? Aqui é o jornalismo com credibilidade, você ouve a gente, você vai conectando, sintonizando e nós vamos mandando aí para você notícias na íntegra. Aqui sim, o ouvinte tem vez de ter voz.

Olha, em cima de 14 horas, eu disse 14 horas e 7 minutos. Já já vamos trazer aqui para vocês as notícias do estado do Maranhão, do Brasil e do mundo, da cidade de Barreirinhas. Você que está conectado, sintonizado com a melhor da cidade, quero mandar um alô também para o nosso secretário de Segurança Cidadã, Dr. Tiago Rodrigues. Também para o nosso irmão Hilton, que é o diretor também aí do Departamento de Trânsito do Departamento Municipal de Trânsito da cidade de Barreirinhas. Olha, para todos da Guarda Municipal, também todos que fazem a segurança pública da nossa cidade, obrigado, gente, aí por guardar o nosso povo barreirinhense. Olha, suspeito morre em troca de tiros e submetralhadora é apreendida no Maranhão. Vamos trazer essa notícia aqui para você agora na íntegra. Atenção, Barreirinhas, atenção, Brasil, meu Maranhão, terra. Até que canto sabe, aí o grande poeta, né? Que escreveu aí essa poesia, é o rapaz, agora deu branco aqui do poeta, rapaz, né? Então, já eu volto com o nome dele aqui, esqueci agora, aqui tem a praça lá em São Luís do poeta, rapaz, é a minha terra que canta o sabiá e etc, etc, enfim. E aí o Gabriel, aí o ouvinte vai dizer, rapaz, cadê a história do nosso estado? Mas é isso mesmo, fica ficando velho, esquecendo das coisas. E, gente, já eu volto aqui com mais informações para você. Mas eu quero falar agora sobre esse caso que aconteceu lá em Vargem Grande. Dois homens morreram após uma troca de tiros com a polícia na tarde deste domingo 24, lá na Travessa Santume, no bairro Açude, em Vargem Grande. Olha, segundo a Polícia Militar do Maranhão, eles são suspeitos de envolvimento em uma tentativa de homicídio e disparos de arma de fogo em via pública registrado no sábado 23. Escute bem, mas de acordo com a Polícia Militar do Estado do Maranhão, os homens identificados pelas iniciais GSR e JLR estavam escondidos no endereço informado à polícia. Uma guarnição do 28º Batalhão da Polícia Militar, tá? 20º Batalhão da Polícia Militar do Estado do Maranhão, foi até o local após receber informações sobre a presença dos suspeitos. E o que acontece? A polícia diz que houve troca de tiros, tá? Então, ainda segundo a Polícia Militar do Estado do Maranhão, os suspeitos atiraram contra os policiais ao perceberem a chegada da equipe. A guarnição reagiu e os dois homens foram atingidos durante a ação. Após serem baleados, os suspeitos receberam atendimentos imediatos e foram encaminhados ao Hospital Municipal Benito Mussolini de Souza. Eles não resistiram aos ferimentos e morreram na unidade de saúde. Então, os elementos que trocaram tiro com a polícia acabaram vindo a óbito, tá? As armas foram apreendidas ainda no local, tá? A Polícia Militar informou que os dois homens tinham passagens pela polícia e por tráfico de drogas e associação criminosa. O homicídio e tentativa de homicídio em que encontra GSR havia ainda um mandado de prisão em aberto. Então, durante a ação, os policiais apreenderam aí uma submetralhadora calibre 9mm com 6 munições deflagradas em 15 intactas, uma arma de fogo calibre 12 com uma munição deflagrada e um celular da Samsung azul com capa dourada. Então, o que acontece? Houve essa ação da polícia lá em Vargem Grande, né? Os caras estavam atirando na via pública, né? Dando tiro lá pra todo lado. A polícia chegou e pra acabar com a festa dos caras. E acabou que houve troca de tiro. Eles morreram na unidade de saúde ainda, lá em Vargem Grande. 14 horas e 11 minutos.

Muito bem, em cima de 14 horas e 15, 12 minutos, 14 horas e 12 minutos, quero mandar um alô aí para os nossos ouvintes lá no Laçador, seu Alberto, o Raimundinho, tá também a Nice, lá no Sobradinho, todos sintonizados na melhor da cidade, Rádio Mania. Olha, eu quero mandar um alô também aí para o pessoal lá no Mata Fome, né? Mata Fome, né, rapaz? Opa, vai aparecer por lá. É o Branco, o pessoal que ouve lá, né? Sempre apresentar o Jornal da Mania e sempre está ouvindo, né? Eu quero mandar um alô pra eles lá, todo especial. Olha, eu quero mandar um alô já pra você, ouvinte que ouve a gente. Obrigado pela audiência, pelo carinho. Esse é o Linha Direta com os Fatos.

Muito bem, você que ouve a gente, olha, hoje é segunda-feira, né? Dia de voltar ao trabalho, muita gente voltou ao trabalho e dia de trabalho, né? Trabalho. Ontem foi domingo. O domingo é... Muitos foram para o lazer, outros foram trabalhar. Porque tem muita gente que trabalha no domingo, né? Trabalha, muita gente trabalha no domingo, a gente sabe disso. E teve uma rodada pelo Brasileirão. Rapaz, eu não vou nem falar aqui do Flamengo, do Vasco, tudo a perder, mas é isso aí, é o futebol, né? O futebol é assim. Aí a pessoa diz, rapaz, meu time perdeu. Tem duas coisas que gera muita confusão, né? Quando fala de política e fala de futebol. Mas para quem é desequilibrado, para quem sabe conversar e entra no assunto da política, no assunto do futebol e é controlado, não acontece nada disso. Então tem que saber perder, tem que saber ganhar. Claro, eu não quero perder, eu só quero ganhar, mas às vezes acontece, né? Esse tipo de situação, a gente não, perde alguma coisa, né? E claro, a gente lamenta que a gente só quer ganhar. Muito bem, eu quero mandar um alô especial aqui agora para o meu amigo Rezinho Lima. Alô, Rezinho Lima, na escuta aí do Linha Direta com os Fatos, aqui pela Rádio Mania BHS. O Rezinho Lima, grande nome aqui da cidade de Barreirinhas, vem fazendo um grande serviço, né? Um grande trabalho nas comunidades aqui do município de Barreirinhas, rapaz. Rezinho tem se colocado à disposição das pessoas. Rezinho tem trabalhado no social, tem assistido muitas pessoas. Então, eu quero parabenizar aqui o Rezinho Lima pelo trabalho que ele vem fazendo. Vem fazendo aí as comunidades da cidade, do município de Barreirinhas. Rezinho Lima, você está de parabéns. Você está fazendo um trabalho aí excelente, tá? Ajudando quem mais precisa, estando presente na vida de muitas pessoas, tá? E o Rezinho Lima aí, cada dia, né, está se fortalecendo. Primeiro no Senhor, né? Que o Rezinho ele é da Igreja Adventista, nosso irmão também em Cristo, tá? Eu quero aproveitar e mandar um alô para sua família, seus filhos, sua esposa. Então, é isso. É muito bom quando você faz o bem, né? Tem pessoas que ele pode fazer e não faz. A Bíblia diz que isso é pecado, né? Quando você pode fazer e não faz, tá? E eu admiro o Rezinho Lima pelo trabalho dele com as comunidades aqui da cidade de Barreirinhas, tá? Tem sempre estado presente na vida de muitas pessoas, tem se esforçado, tem se colocado à inteira disposição. Eu trouxe o Rezinho aqui um tempo aqui na rádio, na Rádio Mania, foi no Jornal da Mania, né? E eu perguntei uma coisa para o Rezinho, né? Que é o que o pessoal comenta, né? Rapaz, Rezinho não é vereador, mas age como tal, tá? E o Rezinho aí é um pré-candidato, né, a vereador para 2028, tá? Ele se colocou à disposição do povo barreirinhense para fazer esse trabalho e ser um representante do povo, né, da cidade. Isso é muito bom. Então, vai meu abraço aí, meu alô especial para o Rezinho Lima, grande nome e grande liderança política na região dos Lençóis Maranhenses, aqui na cidade de Barreirinhas. Tá, Rezinho, um abraço, meu irmão, que Deus te abençoe e continue assim, ajudando e estando presente na vida de muitos que precisam de você, né? E você jamais tem se negado para isso, né? Você sempre está à disposição e fazendo tudo aquilo que está ao seu alcance para ajudar o próximo. Valeu! 14 horas e 17 minutos.

Olha, criança de 5 anos morre após se afogar no Rio Maravilha em Balsas. Tá? Criança de 5 anos morre lá em Balsas, né? No Rio Maravilha. Vamos para Balsa agora, informações. Uma criança de 5 anos morreu após se afogar no Rio Maravilha em Balsa, no sul do Maranhão. O caso aconteceu por volta das 14 horas de domingo 24, enquanto um menino brincava com outras crianças no local. De acordo com o corpo de bombeiros militar do Maranhão, a vítima foi identificada como Davi Lucas da Silva Nunes. Ele estava próximo ao rio quando acabou sendo levado pela correnteza. Uma coisa que eu falo, pais que vai tomar banho nos balneários, nos rios, enfim, ó, levou criança, tem que estar olhando a criança. Tem que estar prestando atenção na criança. Porque criança é criança, quando vê água, quer entrar na água, quer mergulhar, tá? E aí os pais, muitos, ficam entretidos com outras coisas e esquecem dos filhos. E aí, acontece o pior que ninguém quer que aconteça. O caso dessa criança aqui, a correnteza levou ela, né? Segundo informações, os moradores e banhistas que estavam na região ainda tentaram localizar a criança nas áreas mais rasas, mas não conseguiram encontrá-la. Os bombeiros foram acionados e iniciaram as buscas. A criança foi localizada cerca de 50 minutos depois, já submersa em um ponto mais profundo do rio. Olha, você que a nossa região, a cidade de Barreirinhas, é uma região de rios, de riachos, tá? E nós temos que ter muito cuidado quando fomos banhar, tomar um banho, né? E aí vamos ver o quê? Que ter o cuidado é muito importante. Não deixar a criança só. Porque muitas das vezes os pais se entestem ali com os amigos conversando. Aí o menino gosta de água. A gente sabe que o menino, quando vê água, a minha neta, ela gosta muito de água. E quando eu levo ela para tomar banho aqui nos balneários da cidade, do nosso município, de Barreirinhas, eu fico muito cauteloso, eu com a minha esposa, muito cauteloso. Só entra na água se eu estiver na água. Então é isso. Essa criança de 5 anos de idade acabou morrendo, sendo arrastada pelas correntezas, lá em Balsas, no Rio Maravilha. Os bombeiros, os banhistas, os moradores ainda tentaram buscar pelas partes mais rasas, não encontraram a criança, mas veio o corpo de bombeiro militar e localizou a criança depois de uns 50 minutos, né? Depois do afogamento, localizaram a criança que já estava morta, tá? Mas se houver, eu não tô culpando aqui os pais, mas, poxa, era pra estar olhando, né? Era pra estar atento nessa criança. Olha, os bombeiros iniciaram as buscas à criança. Segundo o tenente Jesus Silva, que participou da ocorrência, o caso foi registrado na ponte na ponte de cimento sobre o Rio Maravilha, onde havia entre 20 a 30 banhistas. Quando a equipe chegou, a criança já estava submersa e os pais, em desespero, não conseguiram explicar exatamente o que havia ocorrido. Diante disso, os bombeiros precisaram reunir informações, tá, com testemunhas para identificar o último local onde o menino foi visto. Imediatamente, abre aspas, imediatamente nós adentramos ao corpo d'água, iniciamos as buscas submersas. O nosso sargento, juntamente com um dos populares, conseguiu encontrar a vítima no ponto mais profundo, presa sobre raízes de árvores, relatou. Aqui é o relato da equipe, né? Do corpo de bombeiro. A criança não resistiu e morreu após o afogamento. Ela ficou presa na raiz embaixo, né? Acho que quando afundou, o pé dela ficou seguro embaixo, né? Uma criança de 5 anos, lamentável. Os
pais todos em desespero, né? Era pra estar olhando esse menino. Você que tem criança. Quando você for levar o seu filho pra tomar banho, não tira o olho dele. Não tire o olho do seu filho. Porque essa criança, de repente, ela pode, ó, sumir da sua frente e você nem vê. Então, tem que ficar atento. Após o resgate, Davi foi retirado da água e recebeu tentativas de reanimação. Em seguida, a equipe acionou o serviço de atendimento móvel de urgência SAMU, que levou a criança para o hospital Balsa Urgente, HBU, onde o óbito foi confirmado. Lamentavelmente, a criança faleceu. Lamentamos. Sei que hoje a família está chorando, a família está lamentando a morte desse garotinho de 5 anos. E isso machuca muitos pais. É, e que Deus conforte o coração da família, né? 14:24.

14h25, você está ouvindo aqui o Linha Direta com os Fatos pela Rádio Mania BHS 92.5. Você vai conectando com a gente, radiomaniabhs.com.br, já no Google, já entrando também nas nossas plataformas digitais, pelo Rádio Net e outras plataformas, você vai acessar e vai entrar conectado com a gente e ouvindo a melhor da cidade. Aqui no momento, agora, no horário, é jornalismo com credibilidade. Apresentação, eu mesmo, Heitor Gomes, com você, Linha Direta com os Fatos, e avisando que quinta-feira, doutor Cristiano Morita, delegado de Polícia Regional da cidade de Barreirinhas, doutor Cristiano, vai estar com a gente aqui, é o nosso entrevistado, tá aqui no Linha Direta com os Fatos, na quinta-feira, às 14 horas, mandando um abraço pro doutor Cristiano, meu amigo, Deus abençoe a ele e sua família, e vai estar com a gente falando sobre a segurança pública do nosso município. Em cima de 14 horas e 26 minutos, esse é o Linha Direta com os Fatos. Olha, carro despenca de barranco, invade quintal de residência na Alemanha, em São Luís. Eu volto já com essa notícia para você.

Olha, um acidente registrado na madrugada desta segunda-feira, 25, assustou moradores do bairro Alemanha, em São Luís. Um carro de passeio caiu de um barranco e acabou atingindo o quintal de uma casa nas proximidades do elevado Alcione Nazaré. O caso aconteceu por volta aí das 4:30 da manhã. Segundo informações de testemunhas, o motorista perdeu o controle da direção antes do veículo despencar da área elevada. Rapaz, olha, deixa eu olhar aqui a imagem aqui mesmo. Ah, tá muito alto, hein, gente? Meu Deus, o motorista perdeu o controle, perdeu a direção e o carro despencou do barranco. Bate fundo no microfone aqui. O carro despencou do barranco, gente. Os ouvintes aí não estão tendo acesso à imagem, né? Eu estou tendo acesso aqui à imagem, eu estou aqui em frente ao portal de notícias do Imirante. Um abraço para todos os comunicadores da Rádio Mirante e a TV Mirante e o Sistema Mirante de Comunicação, nossos amigos e companheiros de imprensa. Olha, o motorista sofreu ferimentos leves. Você pode acessar o Imirante e ver essa matéria, gente. Rapaz, isso aqui foi um milagre de Deus, ó. O carro despenca de um barranco, invade o quintal de uma residência na Alemanha, lá em São Luís. Ele virou. Alto, muito alto isso aqui. E o motorista, graças a Deus, não se feriu ninguém, mas ele também teve ferimentos leves, né? O motorista teve ferimentos leves. Sofreu, né? Ferimentos leves. Olha, o condutor estava sozinho no carro no momento do acidente e sofreu apenas um ferimento leve no braço. Apesar do susto, nenhum morador da residência foi atingido. Após a queda, o automóvel ficou virado com teto para baixo dentro do quintal da casa. Eu tô olhando aqui na realidade. Meu amigo, que situação. Acionaram o corpo de bombeiro, né? O corpo de bombeiro, bombeiros, né, atenderam a ocorrência, foram lá. E a equipe do Corpo de Bombeiro Militar do Maranhão, né, foram acionados para atender a ocorrência e realizar aí a avaliação da área. As causas do acidente ainda devem ser investigadas. Ainda não foi declarado realmente como porquê a motivação desse acidente aqui, o motivo do acidente. 14 horas e 29 minutos. Tá? Homem baleado na cabeça por dupla em moto em Ribeirãozinho. Eu volto já com essa notícia pra você. Vamos agora para o município de Governador Edson Lobão. Um homem foi baleado na cabeça durante um ataque a tiros no centro de Ribeirãozinho. Antigo governador Edson Lobão, no interior do Maranhão. Na noite de sábado 23, olha, segundo a Polícia Militar do Maranhão, a vítima foi socorrida em estado grave e levado para o Hospital Municipal de Imperatriz. Tá? Ele foi atingido pelos elementos que estavam em motocicleta. Dois elementos que estavam na motocicleta acabaram alvejando esse homem com tiros e foi levado para o hospital. A ocorrência foi registrada por volta das 22 horas e 30 minutos. De acordo com a Polícia Militar, dois homens em uma motocicleta teriam efetuado disparos de arma de fogo contra a vítima após o crime. Os suspeitos fugiram e ainda não foram identificados. Mas, segundo a polícia, a vítima recebeu os primeiros atendimentos de uma ambulância do município de Ribeirãozinho e em seguida foi encaminhada ainda com vida para Imperatriz, mas lamentavelmente não resistiu aos ferimentos e morreu. Lamentável, né, gente? A polícia está investigando isso que aconteceu lá em Governador Edson Lobão, né? Tinha o município do Governador Edson Lobão, né? E acabou que a pessoa que foi alvejada pelos tiros acabou falecendo. Acabou morrendo. Lamentável. Uma testemunha informou à polícia que os dois suspeitos usavam camisas de manga longa, semelhante a moletom. As testemunhas não soube repassar outras características dos envolvidos.
Equipes policiais de Ribeirãozinho, em Bananal, realizaram rondas na região. Mas até o fechamento desta matéria, ninguém havia sido preso. O caso foi registrado como tentativa de homicídio e motivação do crime ainda não foi descoberta. Então ninguém sabe por que aconteceu isso, mas a polícia vai descobrir. 14 horas e 32 minutos. Olha, avisando que quinta-feira o nosso entrevistado é o doutor Cristiano Morita, delegado de Polícia Regional da cidade de Barreirinhas, que vai estar com a gente aqui falando sobre a segurança pública e alguns assuntos relacionados à nossa segurança.

Pois bem, eu tenho uma notícia boa aqui agora, né? Beneficiários do INSS recebem nova parcela do 13º. Coisa boa. É, essa aqui agora melhorou, né, gente? Só falando de crime, de morte e tanta coisa, né? Vamos falar agora também de dinheiro, né? Pô, tem que falar de dinheiro, né? Só falar de morte, falar de tiro e etc, prisão. Não, vamos falar um pouco de dinheiro também. Falar, todo mundo fala, né, agora, dizer assim, pai, eu tenho dinheiro, ninguém tem, né? O dinheiro não é difícil demais. Mas falar de dinheiro não é proibido pra ninguém. Tá? Beneficiários do INSS recebem nova parcela do 13º. Tá? Do 13º. Olha, o pagamento da segunda parcela antecipada do 13º salário para beneficiários do Instituto Nacional de Seguro Social, INSS, começa nesta segunda-feira, 25, e segue até o dia 8 de junho. É, nesta etapa, recebe primeiro os aposentados, né, e pensionistas que ganham até um salário mínimo, atualmente fixado em R$ 1.621. Para quem recebe acima desse valor, os depósitos começam em 1º de junho, conforme o calendário oficial do benefício. Olha, as datas variam de acordo aí com os números final do cartão do benefício, tá? Sem considerar o dígito verificador. Segundo o INSS, a antecipação da segunda parcela deve transferir cerca de 39 bilhões aos beneficiários, somando ao pagamento da primeira etapa realizada entre abril e maio. O valor total injeta aí na economia deve chegar aí a 78 bilhões. Eu disse 78 bilhões. Muito bem. Deixa eu ver aqui, ó. Quem tem direito e como consultar? Gente, falar de dinheiro é muito bom. Agora, ganhar é difícil demais. 14 horas e 35 minutos. Você que é aposentado, você que trabalha de carteira assinada, pois espera aí, viu? Vai sair o 13º, hein? Ó, tem direito ao abono anual segurados que recebem em 2026 benefícios, como aposentadoria, pensão por morte, auxílio por incapacidade, incapacidade temporária, auxílio acidente, salários maternidade, auxílio reclusão, já beneficiários do benefício de prestação continuada, BPC, e da renda mensal vitalícia, né? Não recebe. Ou da renda. Deixa eu ver aqui. Peraí. Da renda mensal vitalícia, não recebe o décimo terceiro salário. Dados do INSS apontam que 23,3 milhões de benefícios pagos no país possuem o valor de até um salário mínimo, equivalente aí a 66,2% do total. Outro 11,9 milhões são pagos acima do piso nacional, incluindo cerca de 13,7 mil benefícios, equivalente ao teto da Previdência, atualmente em 8.475,55 reais. Olha, os segurados podem consultar a prévia do valor do 13º e a data de pagamento pelo aplicativo ou site, o meu INSS, que para entrar nele é difícil demais. Ô, rapaz, cê é doido, misericórdia. A matéria não tá falando isso, gente. Mas você concentra nesse meu INSS. Rapaz, isso aí é uma agulha de caroço, cara. Para você conseguir acessar, eu não vou dizer que você não consiga, você consegue. Mas, meu amigo, para você conseguir acessar uns dados nesse meu INSS, esse aplicativo, rapaz, dá dor de cabeça. Então, os segurados, né, podem consultar a prévia do valor do 13º e a data de pagamento pelo aplicativo ou site do meu INSS na opção extrato de pagamento, tá bom? Olha, 14 horas e 37 minutos, vou só descansar aqui a garganta um pouquinho, ver se acha uma água por aqui e já eu volto com mais informações pra você.

Olha, 14 horas e 38 minutos. Você está ouvindo aqui, Linha Direta com os Fatos. A apresentação é eu mesmo, Heitor Gomes, com você. Vamos estar aqui com você até as 15 horas, tá? Trazendo muita informação para você, tá? Nós vamos agora à cidade de Imperatriz. Cidade de Imperatriz, suspeito de atacar a ex-companheira e esfaquear a vítima que tentou defendê-la é preso no Maranhão. Não, esses cabras aqui, ó, que espanca mulher, que esfaqueia mulher, que agride mulher, que até mata, né? Pra eles não tem outro lugar, não. O lugar deles é a cadeia mesmo. Esses indivíduos aqui, ó, que maltrata idoso, criança e mulher, bota na cadeia esses covardes mesmo. Tem que ir pra cadeia esses covardes, tá? Aí o cara espanca a mulher, fura a mulher, esfaqueia a mulher, né? Aí esses pedófilos sem vergonha, vagabundo que tem por aí, que mexe com criança, né? Esses outros covardes que dá idoso. Tem que tá tudo na cadeia, rapaz, esses caras, tá? Esses que praticam feminicídio, violência doméstica, né? Esses caras aí, tem que tá tudo na cadeia. Esses bandos de covardes, esses crápula, o lugar deles é atrás das grades. Vamos agora para a cidade de Imperatriz. Olha, um homem identificado como Paulo Nunes Ferraz foi preso em flagrante no fim da tarde de sábado 23, na Vila Macedo, Imperatriz, na região tocantina. Ele é suspeito de tentar matar a ex-companheira à facada e de ferir outra pessoa que estava no local e tentou intervir para interromper a agressão. A prisão foi realizada por uma equipe do 3º Batalhão de Polícia Militar do Maranhão. Olha, o indivíduo está tentando matar a mulher, tentando furar a mulher. Aí chega outro, uma pessoa, para não deixar, e o cara vai lá e corta a pessoa, fura a pessoa, não é isso? Tentou matar a companheira a facadas, né? E de ferir outra pessoa, né? Ele tentou matar a mulher que ele vivia. A mulher, ó, um indivíduo desse. A mulher faz tudo, né, rapaz? Lava roupa, passa a roupa, lava a louça, varre a casa. Aí o covarde, o sem vergonha, né? O patife, como falava o meu tio, o patife, eu não sei o que é isso, mas chamar de patife é o cara que não presta. E aí, chega em casa, né? O cara chega em casa tudo prontinho, né? Comida na mesa. Aí o cara vai querer bater na mulher, rapaz. Furar, esfaquear a mulher. Aí chega alguém pra desapartar a briga ali, não intervir na situação. O cara ainda tenta matar a pessoa. Mas a polícia prendeu ele. Parabéns à polícia lá de Imperatriz. Vamos ver aqui o que aconteceu. Olha, segundo o relatório da Polícia Militar, o suspeito chegou ao local armado com uma faca e iniciou o ataque contra a ex-companheira. Um homem que presenciou a cena tentou conter o agressor e acabou sendo atingido com uma facada no peito. A mulher também sofreu ferimentos decorrente da agressão, ficando com um corte em um dos dedos da mão ao tentar se defender. O indivíduo, o homem que estava presenciando a cena, viu o cidadão querendo matar a mulher. Ele corre para defender a mulher, a ex-companheira do indivíduo. E quando ele tenta tirar essa mulher das mãos do agressor, da frente do agressor, o agressor vai deferir o quê? Uma facada no peito desse homem. Foi atingido para salvar a vida de uma pessoa. E a mulher se defendendo, ele mete a faca e corta o dedo da mulher. E aonde esse agressor vai ficar? Na cadeia, que é o lugar dele. Vamos aqui, gente, vamos a mais a informação dessa matéria. Vamos lá. Olha, Paulo Nunes Ferraz foi detido e conduzido para a Delegacia de Polícia Civil de Imperatriz para os procedimentos legais. As duas vítimas receberam atendimento para os ferimentos e o caso foi registrado e segue sob o acompanhamento das autoridades policiais da região. Olha, gente, isso aqui, ó, é violência doméstica. Isso aqui, ó, é uma coisa terrível. A mulher, como é o sexo mais frágil, né?
Poxa, a mulher faz tudo na casa, faz tudo, trabalha, e é um servição, né, que tem. Aí vem esse indivíduo, só que a mulher já não vivia mais com ele, na realidade. Ela já não convivia mais com ele. Aí aquele cara que não aceita o fim do relacionamento, não aceita. Mas a mulher não quer mais, poxa, a vida é muito boa de se viver. Tem uns aí que querem morrer, né? Não sei por que esses caras querem morrer. O cara vai lá, comete um suicídio, mete uma corda no pescoço, se mata. Rapaz, que é isso? Não faça isso não, meu amigo. Não faça isso. Rapaz, agora fala igual Siqueira Júnior, misericórdia. Então, o que acontece? Muitos querem cometer aí um suicídio. Olha, gente, não vale a pena. Às vezes a pressão psicológica, ela é muito forte. Também tem o dedo do capiroto por aí também, que a gente sabe. Mas vou dizer uma coisa pra você, viver é muito bom. Viver é muito bom. A minha esposa, ela diz uma coisa. Esses últimos dias, a gente esteve visitando algumas pessoas lá na cidade de Raposa. Pessoas crentes, né, da igreja. E tinha dois senhores, um velhinho ia fazer uma cirurgia, tá bem, graças a Deus esse. Aí tinha outro que eu fui lá conversar com ele. Conversei tanto com ele. E aí ele conversou muito comigo. E aí a senhora sempre diz assim, essas pessoas que que às vezes as pessoas querem, pensam que eles vão morrer e não morrem. É porque eles amam a terra. Eles amam a terra. Mas gente, ué, viver é tão bom. Viver com saúde, né? Viver com dignidade, com respeito. Respeito ao próximo. Respeito à esposa, às autoridades. Tanto eclesiásticas, como civis e militares. Então, isso é importante. E a gente fica observando que muita gente, às vezes tem liberdade. O cara tem a liberdade dele. Esse cara aqui. O cara com a liberdade dele, rapaz. Aí o cara pega uma faca pra querer esfaquear a ex-companheira. A ex-companheira. Aí uma pessoa tava vendo ali aquela cena, foi intervir na situação, o cara furou o rapaz no peito. Ó, agora tá preso. Tá preso, meu amigo. A ocorrência coincide com o balanço estatístico divulgado pela Delegacia Especializada da Mulher DEM de Imperatriz, que aponta os índices de violência doméstica na localidade no primeiro quadrimestre deste ano. Olha, de acordo com o órgão, entre os meses de janeiro e abril, o município registrou uma média de 150 pedidos mensais de medidas, né, protetivas de urgência encaminhados ao Poder Judiciário. Ó, no mesmo período, a Delegacia da Mulher contabilizou aí uma medida de 100 denúncias formais de agressões contra mulheres por mês na cidade. Quantas denúncias? 100 denúncias, né, de 100 denúncias formais, né, de agressões contra mulheres por mês na cidade lá de Imperatriz. A violência contra a mulher é um negócio muito sério. Às vezes eu tô assim, olhando alguma coisa nas redes sociais aí, às vezes parece, né, um vídeo aí, o cara espancando a mulher. Aquilo me revolta, eu não gosto nem de olhar aquele vídeo todo. Isso me revolta. Eu nem vou assistir o vídeo todo. Onde é? Ver gente maltratando crianças, idoso e mulheres, eu nem quero olhar esse vídeo às vezes. Eu olho porque às vezes é minha profissão, né? Eu sou jornalista, trabalho com jornalismo, que eu tenho que estar sempre bem formado. Mas quando eu... Tem vídeos que eu nem olho, porque aquilo me revolta. Aquilo me revolta. Mas a polícia, tanto civil como militar, tem feito um grande trabalho, né, gente? Tem colocado muitos agressores atrás das grades, né? Preso. Muitos pedófilos, né? Também. Agressores de idosos, muitos estão presos aí. E a polícia está investigando,
com certeza vai chegar a mais pessoas que praticam esse tipo de crime, que é um crime que tem que, pra mim, não tem perdão, cara. Tem que ir pra cadeia mesmo, os caras desse, né? E a polícia tem feito um grande trabalho. A Polícia Militar do Estado do Maranhão e a Polícia Civil do Estado do Maranhão tem feito um grande trabalho. Olha, 14 horas e 48 minutos. Muito bem, vamos falar de política agora? Política, falar de política é bom demais. É. Falar de política, gente, é muito bom. Você gosta de política? Tem gente que diz, eu não gosto de política, não quero me envolver com política. Olha, meu amigo, eu acho a pior fala de uma pessoa, dizer que ele não vai se envolver com a política, que ele não gosta de política. Por quê? Se ele vive dentro da política e não sabe, minha gente. Porque ele precisa do hospital, ele precisa da escola, e tudo isso é regido pelos políticos. É administrado pelos políticos, cara. Eu disse, não, eu não quero me envolver com política, rapaz. Política, olha, quem comanda tudo é o político, meu amigo. Quem comanda o município? Prefeito. Quem comanda o governo do estado? O governador. E comanda o país? O presidente da república. Então é isso, tá? Vamos falar agora aqui, ritmo de crescimento de Orleans e estagnação de Braide polarizam disputa pelo governo do Maranhão. Rapaz, o negócio agora aqui, tá pegado. A corrida sucessória pelo Palácio dos Leões em 2026 desenha aí um cenário de intensa polarização e equilíbrio absoluto. Segundo os dados da mais recente pesquisa do Instituto Econométrica, encomendada aí pelo jornal, o jornal Imparcial é um jornal sério, cara. O jornal Imparcial é um jornal sério. Eu vejo assim, o Jornal Imparcial é como o Jornal Liberal em Belém do Pará. Jornal Liberal. Eu jovem, né? Jovem. E eu passava, sabe, em frente ao Jornal Liberal. O Jornal Liberal, onde eles faziam o impresso, né? A gente tirava a carteira de trabalho bem pertinho, né? A Avenida Presidente Vargas. E tinha uma rua que eu não estou lembrado do nome, não sei se era 28 de março. E lá tinha o prédio onde na época nós tirava a carteira de trabalho, né? Lá em Belém, na Avenida Presidente Vargas. E o jornal impresso, que fabricava o jornal impresso do Jornal Liberal, era lá pertinho. A emissora era em outro lugar. E rádio, televisão. Então, aí eu comparo assim um jornal imparcial com o Jornal Liberal de Belém, né? Um jornal sério. Tá, muito sério. E o jornal imparcial encomendou essa pesquisa aí ao instituto muito sério, que é o Instituto Econométrica, né, gente? Esse instituto é muito sério, né? A Econométrica. Então o jornal imparcial encomendou aí essa pesquisa, que foi divulgada ontem, tá, domingo 24. O pré-candidato ao Leandro Brandão, o MDB, e o ex-prefeito lá de São Luís, né, Eduardo Braide, PSD, que teve aqui o Braide, né, aqui em Barreirinhas. Mas o Braide andou por aí, né, andou no mercado, tomou um cafezinho lá com o pessoal, e andou pela cidade, né, mas eu queria que o Braide apontasse alguma emenda que ele fez para Barreirinhas enquanto ele era deputado estadual, foi federal. Cadê? Não tem nenhuma, cara. O Braide nunca fez uma emenda parlamentar destinada à cidade de Barreirinhas. Você nunca vai encontrar aqui na cidade de Barreirinhas, tá? Aí um benefício dizendo assim, ó, essa aqui foi uma emenda quando o Eduardo Braide era deputado, né, estadual ou federal, ele destinou essa emenda parlamentar para a cidade de Barreirinhas. Você não vai encontrar que não tem, quem nunca fez isso quando era deputado, tá? Você encontra aí emenda parlamentar
da deputada Iracema Vale, né, presidente da Assembleia Legislativa do Estado do Maranhão, que ontem, juntamente com a comandante, né, geral, da Polícia Militar, estava entregando, ela entregou na mão do comandante Ramon, tá, entregou aí a chave de uma viatura para Paulino Neves. Então é isso aí. Então você tem que olhar para quem está trabalhando, para quem faz emenda parlamentar para a cidade. Não é dizer que porque o cara surgiu, não, ele fez em São Luís, vai fazer do Maranhão todo. Tu sabe lá se ele vai fazer mesmo, rapaz? Ninguém sabe de nada, meu amigo. Você sabe o que você tem que ver? A ótica humana é de quem tá fazendo, não é de quem vai fazer. Pô, se eu tô fazendo, quer dizer, pô, o cara fez, ó, e tá fazendo. Então é isso. Vamos aqui à pesquisa, eu tô quase em cima do meu horário aqui já. Da corrida eleitoral, a pesquisa que foi divulgada ontem, domingo 24. Tá, o pré-candidato Leandro Brandão, do MDB, e o ex-prefeito de São Luís, Eduardo Braide, PSD, aparece em situação de empate técnico rigoroso na disputa pelo governo do estado. O negócio é empate, gente. É isso aí. Não, a econométrica, gente, é um instituto sério. Pra mim, é o melhor instituto do Maranhão. Pra mim, é o melhor instituto. Eu me lembro, eu era menino. Eu acho que eu tinha uns 12 anos de idade, adolescente, quando havia o Edson Lobão disputava uma eleição. Eu não me lembro com quem, que eu não me lembro, eu era um menino, né, para o governo do estado, e a econométrica, ela fez uma pesquisa, né, econométrica, e dizia que no primeiro turno o Lobão ganhava. Não teve outra, ganhou mesmo, cara. Então é um instituto sério. Desde esse tempo, eu fiquei focado aqui nesse Instituto Econométrica. Então, a Econométrica fez aí a pesquisa. No cenário estimulado, quando os nomes dos concorrentes são apresentados, né, ao eleitor, a diferença entre os dois líderes é de apenas meio ponto, ó, percentual. O Brad soma aí, sabe, 39,6% das intenções de votos, enquanto o ex-secretário de Assuntos Municipalistas, Oleans Brandão, e atual pré-candidato ao governo do estado do Maranhão, aparece aí colado com 39,1%. Então, a vantagem do Braide aqui nessa na pesquisa, né, econométrica, de meio ponto. É isso. A diferença entre os dois aí é apenas de meio ponto só. Agora, o cenário do momento estimulado. Vamos ver aqui. Vamos lá? O levantamento aponta que a eleição maranhense está fortemente concentrada nas duas principais forças, deixando pouco espaço para o crescimento de vias alternativas neste momento. Vamos lá. O Eduardo Brade, PSD, 39,6%. Oleans Brandão, MDB, 39,1%. O Brade está na frente do Oleans apenas por meio ponto. Tá? Meio ponto somente. Meu amigo, para dar um passo aí, para passar só um passo, né? Mas escute bem. Tá acirrada aí a briga, né? Agora tá indicando segundo turno, hein? Segundo turno. Atrás vem Laércio Bonfim aí com 8,6%. Felipe Camarão, 4,6%. Brancos e nulos aí somam aí. Brancos e nulos somam 1,7%, tá? E não sabe, não responderam, 6,3%. Então, a tendência é de crescimento e estagnação. Olha, o principal destaque do levantamento é o vetor, né, de crescimento de Oleans Brandão, tá? No comparativo do estagnação. Olha, o principal destaque do levantamento é o vetor, né, de crescimento de Oleans

O cenário tá mudando, né? Tá mudando o cenário, meu amigo. Ele tava com 17 no, lá no mês passado, o homem já pula pra 39, já encostando aí o Brad só com meio ponto na frente dele. Olha, é isso aí, a política é assim. Muito bem. 14 horas, 58, vou ficar por aqui, gente, tá? Fico por aqui, Deus abençoe a todos. Quinta-feira, nosso entrevistado é o Dr. Cristiano Morita, delegado de polícia, né, regional da cidade de Barreirinhas. O Dr. Cristiano vai estar com a gente, falando da segurança pública aqui e de assuntos relacionados à nossa segurança. Vou ficando por aqui, em cima de 14 horas e 59 minutos, faltando um minutinho para as 15 horas. Que Deus abençoe a todos, até amanhã.

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0: LT Farmácia informa a hora certa. 6h57.
1: Boa tarde.
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0: 4:27. 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
1: Essa é nossa, bebê! Davidson Ferraz.

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1: 5:18. 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Boa tarde.

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0: uma das preferidas da minha vida, viu?
1: Eita, obrigado.
0: Que honra. Muito obrigado.
1: Comece.
0: Pois bora.

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0: E se ele disser que aquele chaveiro que eu te mostrei na loja tinha pra mais de 200?
1: Oxi, eu achando que eu tava dando em cima da mulher que tu ama, pô.
0: Mas homem, mas será que ela era mesmo?
1: E era o quê, João? Você tá ficando é doido?
2: Caminho, né? Supermercado informa a hora certa. 6:12.

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1: 7h45.
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1: Rose, essa foi a última. Agora férias.
2: Graças a Deus.
3: Boas férias.
2: Obrigado, filho.
3: Vai resolver a vida hoje?
1: Vamos falando, Rose.
3: Deus ilumine.

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1: 8:25.

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0: Muito obrigada, Perry.
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